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0: 23 graus.
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5: Esta é a Rádio da Capital. Muito bom dia, bom fim de semana, boa sexta-feira. Esta também marcada pelo Rally da Madeira. Vejam o Rally em Segurança. Bem-vindos para as manhãs da Clube FM, que está no ar a partir de agora e até às 10h30. Conto convosco, vamos abrir com Malcolm Moore. Energia para o fim de semana. Vem a Can't Hold Us. É a primeira depois Stupid Love, da Lady Gaga, e ainda as Four Non Blondes com Spaceman. Vamos recuperar neste trio inicial. Manhãs da Clube com a energia da Galp. Conto convosco até às 10h30. Bom fim de semana.
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0: se já ligou aí a Clube FM, fez uma boa escolha, porque são os melhores hits da cidade para esta sexta-feira. Bom fim de semana com a Rádio Clube. A música é das Four Non Blondes, chama-se esta Spaceman. Atrás também Lady Gaga e ainda Malcolm Moore no início da dose com Can't Hold Us, a energia do comboio das manhãs até às 10h30. Conto convosco, venham daí para esta próxima dose de músicas. Gavin James está primeiro com White Noise, depois Biffy Clyro e o Richie Campbell. 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

0: Não há dúvidas, este é a Clube FM, os melhores hits da cidade. Nesta sexta-feira, estamos também no final do mês, último dia de julho, e hoje também dia de Rally da Madeira. Vejam o Rally em Segurança, as músicas, as últimas a desfilar. Richie Campbell, este Love Again, também o Biffy Claro e o Gavin James, na dose de 3. São 3 horas precisamente que as manhãs da Clube FM têm diariamente aqui na Clube FM a debitar na Rádio da Capital os melhores hits da cidade. Para já fica aí Marshmello e eu volto já a seguir às 8, até já. Bom fim de semana.
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4: Here we go. Muito bom dia. Está a abrir mais uma hora das manhãs da Rádio da Capital com a energia da Galp. Energia sempre abertos nos postos de abastecimento Viveiros, Madalenas, Poço Barral, Porto da Cruz. Abastecem segurança num fim de semana que está aí a bater à porta e com o Rally também da Madeira. É um fim de semana em grande. Começando aqui com as manhãs da Clube FM, sempre com os melhores hits da cidade. Começamos também esta hora, esta 9 hora, esta hora 8, com Bastille, vem esse Of The Night, a primeira, depois Bruno Mars, David Guetta e também Jason Derulo. Está neste quarteto inicial. Bem-vindos, conto convosco, tenham uma excelente manhã.
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0: Está em andamento esta emissão das manhãs da Rádio da Capital desta sexta-feira, 31 de julho, música do Jason Derulo, Want to Want Me. Também tivemos David Guetta, ainda ouvimos Bruno Mars e Bastille. Espero desde já que tenham um grande fim de semana, aproveite da melhor forma, se está de férias, boas férias. E aproveite também o Rally da Madeira. Agora, Ciro, depois o Ed Sheeran, Matt Simons e ainda vai passar aí também Calvin Harris. É ritmo eletrizante para o fim de semana que está aí à porta. Tenham uma excelente sexta-feira, obrigado por estar com o Clube FM.
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0: com a energia da Galp e também a companhia da Clube FM. A sexta-feira começa ainda melhor, não é? Eletrizante este Blessings de Calvin Harris. Também Matt Simons com Up and Up, ainda o Ed Sheeran e o Ciro nas últimas a desfilar na pista da Clube FM. Sexta-feira, dia de rally também, fim de semana à porta, mês novinho em folha que também está aí a chegar. Amanhã já estamos em agosto, mês também de férias para muita gente. Aproveite. Vem aí Billie Eilish, depois One Republic, os Expensive Soul e também outra em português, a música dos Descendentes, Carta de Despedida. Tenha uma ótima sexta-feira, obrigado por estar com o Clube FM, onde há boa energia e boa música, sempre com a energia da Galp também. Aqui nunca falta o gás necessário para vos animar e esta manhã não é exceção. Tenha uma bela manhã de sexta-feira com a Rádio Clube.
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0: Há dias que pedem praia, outros nem por isso, mas o que pede sempre é estar ligado aqui na banda sonora das manhãs do Clube FM, na Rádio da Capital. Mais música, mais som a rodar nestas últimas quatro foram dos Descendentes, a que ouvimos Carta de Despedida, também os Expensive Soul, One Republic e também Billy Ellis. Bem, e já sabe que amanhã é sábado, temos o compacto 20 mais da semana. Vá votando o seu tema favorito, vem aí duas das 20 mais da semana. E não só, juntamos ainda o Walk the Moon e Justin Bieber. Até às 9. Eu volto já a seguir à hora certa. Bom fim de semana.
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8: Esta é mais uma manhã carregada com boa música e energia que nos leva mais longe. Espero que tenham um grande fim de semana, bom trabalho ou boas férias. Vem aí a sequência inicial em termos de playlist. Música de David Guetta, Gone, Gone, Gone. Esta é com o Teddy Swims e Turns and I. Vamos juntar também os vizinhos, Imagine Dragons e Post Malone. Como habitualmente, às 9:30 temos notícias. É o essencial da informação daqui a pouco. Estas são as manhãs da Rádio Clube com a Galp, onde há boa energia.
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0: calor, é mais música, é mais Clube FM todos os dias na 106.8, a rádio da capital. Primeiras a abrir, Post Malone, I Had Some Help, já esteve nas mais tocadas da semana. Também os Imagine Dragons, ainda os vizinhos e o David Guetta com Gone, Gone, Gone. E vamos embora até às 10h30, não para, há dias assim, com ritmo eletrizante. Vem aí The Weeknd, Blinding Lights é a primeira. Depois juntamos também a Rita Rocha, Alex Warren e os One Republic.
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0: E assim, quem está a trabalhar merece boa companhia. Nós estamos aqui na Clube FM com as manhãs da 106.8. Mas quem está a trabalhar, mas também quem está de férias, que tem mais tempo, pode ouvir também, pode ouvir-nos através da emissão online, por exemplo, através do domínio próprio www.rclube.pt, com a energia da Galp. As manhãs da Clube FM sempre a começar o dia da melhor forma. Músicas a fechar esta última sequência: One Republic, I Ain't Worried. Depois tivemos Alex Warren, The Weeknd, e pelo meio a Rita Rocha. Vem aí as 20 mais da semana, duas delas com a Nós Madeira. Juntamos também nesta sequência Miles Smith e os Empire of the Sun. Bom fim de semana, vá com atenção na estrada e com cuidado, com precaução.
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5: A Câmara Municipal do Funchal aprovou por unanimidade 12 projetos no âmbito do programa circular e um apoio global de 70 mil euros destinado a agentes das áreas de educação, desporto e juventude. As deliberações foram destacadas pelo Presidente da Autarquia, Jorge Carvalho, no final da reunião de Câmara desta semana, que considerou estas medidas como uma continuidade da política do município nestas áreas. Segundo o autarca, o programa circular de âmbito cultural permite que agentes culturais do Conselho possam deslocar-se para fora da região, incluindo ao território continental e ao estrangeiro, para apresentar os seus trabalhos e produções. Na mesma reunião, foi ainda aprovado um apoio de 70 mil euros destinado a um conjunto de agentes ligados à educação, ao desporto e à juventude. De acordo com Jorge Carvalho, a medida dá continuidade à política municipal de apoio a estas áreas, tendo ambas as propostas recebido a aprovação unânime do Executivo Camarário. O Serviço Regional de Proteção Civil emitiu um aviso à população devido à previsão de temperaturas elevadas, tempo quente e seco e aumento do risco de incêndio rural, de uma altura em que decorre o Rally da Madeira. De acordo com o aviso divulgado e com base nas previsões do Instituto Português do Mar e da Atmosfera, os próximos dias serão marcados por valores elevados de temperatura, ausência de precipitação e baixa umidade relativa do ar, sem recuperação significativa durante a noite. A Proteção Civil alerta que estas condições poderão contribuir para o aumento do risco de incêndio rural, sobretudo nas zonas altas da ilha, destacando que a situação poderá ser agravada pela concentração de pessoas em áreas rurais e de lazer associada ao rally. Entre os efeitos esperados estão ainda o aumento do tráfego rodoviário devido à movimentação de espectadores e a possibilidade de mais acidentes rodoviários. A Proteção Civil recorda que as fogueiras e queimadas estão proibidas entre 1 de abril e 31 de outubro e recomenda à população que evite em espaço rural a utilização de equipamentos suscetíveis de provocar fiscas.
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0: vamos aproximando-nos das 10 da manhã nesta sexta-feira, 31 de julho, na Rádio da Capital, os melhores hits da cidade, Empire of the Sun, We Are the People, também Miles Smith e as 20 mais da semana. Já sabe que amanhã temos o compacto a partir das 11 com a Nós Madeira. Fica aí neste final de hora Coldplay, 4h30 e o Adam Lambert. Eu volto já a seguir às 10, até já.
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7: É mais uma hora que está a começar nas manhãs da Clube FM, a última meia hora desta emissão de sexta-feira, 31 de julho. Bom fim de semana, estamos a fechar o mês e a abrir mais um que está aí já quase a chegar, o agosto, que entra agosto, não é? Agora na Rádio da Capital, mais uma sequência inicial desta hora, Jonas Brothers, Only Human, depois a Sia e Missy Miles, está nesta sequência de três que não tem conversas pelo meio, mas tenho só para vos dizer que a Galp, Viveiros, Madalenas, Poço Barral, Porto da Cruz estão estes postos de abastecimento abertos até às 11 da noite. Desejo-vos também um bom fim de semana. Boa viagem e vá com atenção aí na estrada.
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0: Esta é a Rádio da Capital. Boa energia, boa música. As primeiras a abrir esta última meia hora: Missy Miles com Vans e Benson. Atrás também Sia e Jonas Brothers. Na Rádio da Capital, os Kalema. Depois Katy Perry e o Virgul estão nas que se seguem. Daqui a pouco tenho duas das 20 mais da semana. Bom fim de semana.
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0: Estamos a caminhar para o final desta emissão das manhãs da Clube desta sexta-feira, 31 de julho. Está assim quase aí a chegar também a revolta do vinil. Tenham uma boa manhã, obrigado por estar connosco. Ainda para lembrar que tivemos Kalema, Katy Perry e também este Dividir Amor do Virgul. Se vai passear, se vai ver o rally, vá com atenção na estrada, vá com precaução. Ficam as 20 maias da semana aí, duas delas. Eu volto na segunda-feira às 7h30. Até lá, passe bem, tenham um grande fim de semana.
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4: 24 graus.
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3: O Governo da República vai transferir até 3 milhões de euros para os Açores e 500 mil euros para a Madeira para compensar o aumento dos custos de produção. Em comunicado, o Ministério da Agricultura e do Mar indica que as verbas serão transferidas ao abrigo da Lei do Orçamento de Estado para 2026, acrescentando que se trata de um apoio excepcional e temporário, passando as regiões a dispor de meios necessários para apoiar os agricultores afetados pela escalada dos combustíveis. A decisão foi tomada através de um despacho conjunto assinado pelo Ministro de Estado e das Finanças e pelo Ministro da Agricultura e Mar. O Ministério da Agricultura refere ainda que as transferências serão realizadas pela entidade do Tesouro e Finanças após a apresentação por parte das regiões dos valores operados para pagamento dos apoios. Depois de efetuados os pagamentos aos beneficiários, as regiões devem apresentar um relatório de execução financeira no prazo de 15 dias, garantindo o acompanhamento e controle da medida. Vem mais uma subida significativa no gasóleo. Os preços dos combustíveis vão voltar a sofrer um aumento significativo na próxima semana, com um litro de gasóleo ficar quase 10 cêntimos mais caro do que um litro de gasolina. A portaria que fixa as novas tarifas dá conta que os preços máximos a praticar na região a partir das 0 horas da próxima segunda-feira colocam o gasóleo rodoviário a custar 1,95 euros por cada litro, portanto quase 2 euros ao litro, e a gasolina de 95 octanas a ser vendida a 1,88 euros por cada litro. Na prática, vamos estar perante um aumento de 8,4 cêntimos no litro do gasóleo e 2,9 cêntimos por cada litro de gasolina de 95 octanas. O gasóleo colorido em mercado vai passar a ser vendido a cerca de 1,49 euros por cada litro, traduzindo-se num aumento de 7,7 cêntimos.
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9: 13:34.
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0: São 14 horas.
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1: Quero o meu primeiro beijo, os cabeças no ar. Ouvi dizer que eles até iam fazer uma petição e tudo, que era para ver se dava. Ora bem, boa tarde, esta é a Vitamina C, dose para esta sexta-feira, última dose esta semana. Programa às 2 da tarde e até às 5, conto com a vossa companhia. Bom final de semana, para quem está de férias é aproveitar, para quem vai entrar de férias no novo mês de agosto é aproveitar. E, bom, e é isso. Pronto. Mais recomendações, sigam-nos também nas redes sociais. Vamos ter uma, assim, uma palavrinha diária para vos dar, ok? Bem, vamos aqui à música, vamos lá. Marisa Lias com este vício difícil, temos a Rita Laranjeira também. Seguimos juntos, até às 5, bom final de semana.

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Just Minds é o Bruno Mars. Boa tarde com o Clube FM. Bom final de semana. E sabem o que é que começa hoje? É a Semana Gastronómica de Machico. É verdade, é verdade. É a 39ª edição e a Clube FM hoje também estará num especial, então, desde Machico, a partir das 6 da tarde, com o Miguel Sousa e o Walter Costa. Vão poder acompanhar tudo aqui na vossa rádio. Portanto, já sabem, logo a partir das 6, para acompanhar a Semana Gastronómica de Machico, para acompanhar com a vossa Clube FM todos os dias, até ao final da edição, que é no próximo dia 9 de agosto. Boa tarde, bom final de semana, boa sexta. Segue música, Tom Grennan, Little Bit of Love.

0: ADHD, o tema da Mae Stevens. Na altura ela fez este tema como meio desabafo para falar acerca do seu problema, que ADHD é o transtorno do déficit de atenção e hiperatividade, um tema que partilhou no TikTok e que ganhou proporções gigantescas a partir daí. Bom, a partir daí é a música que todos conhecemos, não é? É verdade. Vamos lá a seguir ter dois temas das 20 mais da Clube FM. Lembro também que as 20 mais são para votação até à meia-noite de hoje. Podem votar em rclube.pt, sendo que amanhã há uma nova contagem às 11 da manhã com o Nélio Fabrício. Agora imagina só, votam hoje e amanhã pensam assim: ah, esta lista foi feita por mim também. E podem conferir, então, quem sabe se temos ou não um novo líder na contagem. Se não puder, é amanhã pela manhã. A repetição acontece domingo às 4 da tarde.
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1: Celebramos hoje o Dia Mundial do Vigilante da Natureza e celebra-se anualmente neste dia 31 de julho, uma data que presta homenagem aos vigilantes da natureza, aos guardas-parques, aos guardas florestais e aos profissionais que trabalham diariamente na proteção das áreas naturais e da biodiversidade. Embora seja pouco conhecido em Portugal este dia, tem vindo a ganhar relevância nos últimos anos, não é? Porque a importância de preservarmos a nossa floresta é enorme, é enorme, sim senhor. Hoje prestamos homenagem ao Dia Mundial do Vigilante da Natureza. Na Clube temos música e, falando em natureza, o jardim é o tema que segue. É o tema da Cláudia Pascoal. O

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Seven Years, Lucas Graham, bela recordação aqui na Clube FM, mais um grande hit nesta tarde de sexta-feira. Ora, convido também para hoje escutarem o Algoritmo, logo à noite com o DJ Hernandez, às 11 da noite. A melhor música de dança está por cá hoje e também amanhã à mesma hora. Então aproveitem desde já o fim de semana com mais música de dança aqui na vossa Clube FM. Temos música para escutar também na tarde, Let It Go, James Bay, depois os Feature Islands. Boa sexta-feira.

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1: Música boa, sem dúvida. Diogo Pissarra e a Carolina dos Lanos. Mais uma hora a começar então aqui na vossa Clube FM. Boa sexta-feira. Ouçam-nos também através da app Nós Rádios. Lembro também que seguimos até às 5 com a Vitamina C. Já a seguir vamos falar sobre a Semana Gastronómica de Machique, que hoje começa. Já vamos também ao tempo para o fim de semana. Mas agora vamos à música. Nós queremos música nesta tarde. Quinta do Bill com o Tiago Nogueira. Chama-se Saudade Aperta, depois os Linho KPSD. Boa tarde, boa sexta-feira, bom fim de semana, se for o caso, boas férias.

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1: O tema do One Republic serve de banda sonora para o videojogo de ação Ark Knights Enfield, um dos lançamentos do início deste 2026. O tema chama-se Give Me Something. E hoje a Clube FM também vos dá um especial desde a Semana Gastronómica de Machique. Começa hoje e vai até o próximo dia 9 de agosto. Ora, e fica o convite para então escutarem esta edição a partir das 6 da tarde com o Miguel Sousa e o Walter Costa. Lembrando também que esta edição é então recebida na praça no centro de Machique, claro, com muitas barracas de comida, música, pratos tradicionais madeirenses preparados então com muito carinho. Portanto, podem contar com uma edição espetacular. Até o próximo dia 9 de agosto, a Clube FM a acompanhar todos os dias. Liga-se aqui à vossa rádio. Segue-se Alex Warren à tarde, também Fever Dreams e Purple Disco Machine logo de seguida.

0: APT, Rosé e também Bruno Mars na Clube FM. Bom final de semana e está por aí o fim de semana também para se aproveitar. Amanhã entramos no novo mês e entramos logo em grande com céu limpo, com vento a superar em geral fraco aqui pelo Funchal, as temperaturas a chegar aos 29 graus, a mínima fica-se pelos 22. Agora também atenção ao alerta amarelo por causa do índice dos raios ultravioleta, portanto uso de protetor solar e também nas horas de maior calor, então haver então alguma precaução também. Portanto, são as recomendações, claro. Ora, falando no dia de amanhã ainda, com mesmas máximas previstas para a Câmara de Lobos, máximas de 29, mínimas de 22, a Ponta do Parque a chegar aos 26, com 20 na mínima, e Santana, máximas de 25, igualmente 20 na mínima. Na tarde, a música chega já a seguir, e trazemos o Edmundo Inácio e também o David Carreira, ele que ainda ontem comemorou 35 anos de existência.
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1: Pior do que a carta de despedida foi a mensagem de áudio do Pedro Proença. Isso é que me abalou e não foi pouco. Bem, a música dos Descendentes nesta tarde na Clube FM. É sexta-feira, bom final de semana. E falando em fim de semana, não esqueçam que hoje temos o Algoritmo logo à noite às 11 da noite com o DJ Hernandes. É uma das sugestões para que possam então desfrutar da melhor música de dança aqui na vossa rádio. Ouçam-nos também através do canal 293 da Nós Madeira e através da app Nós Rádios. A música é do Fernando Daniel. Ele tem um novo single, chama-se Emocional, e atenção que o tema é de facto emocional. Vamos lá ouvir.
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1: Este é o mais recente avanço para o álbum, para o novo álbum da cantora norte-americana Gracie Abrams. Chama-se Good Reason o tema. Quanto ao novo trabalho, chama-se Daughter from Hell. E vale a pena dizer ainda que este álbum chegou agora ao número 1 do Top Billboard 200. É o terceiro álbum de estúdio por parte da cantora e o primeiro a chegar então ao número 1. Ele que foi editado no passado dia 17 deste mês de julho e entrou diretamente para o primeiro lugar do top dos Estados Unidos da América. Que maravilha! Bem, mas temos mais música para escutar ao encontro das 4 horas. Mark Amber, Calvin Harris e muito, muito mais. Sexta-feira, bom final de semana, se eu caso, umas ótimas férias.

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1: Trevo do Ana Vitória e o Diogo Pissarra, um trevo para dar sorte. Tarde de sexta-feira, fim de semana por aí também. E entretanto, já sabem, com o Clube FM vão sempre, sempre bem. Falando em fim de semana, vamos ter hoje à noite muita música de dança. Temos o algoritmo logo às 11 da noite. Mas, e agora deixando-vos para uma sugestão fora de portas, a Semana Gastronómica de Machico começa hoje. Por isso mesmo, podem aproveitar para dar um pulinho até Machico. E fiquem já a saber também que a partir das 6 da tarde, a Clube FM estará por lá para vos falar sobre um bocadinho daquilo que irá acontecer também no dia de hoje. Por enquanto, vamos, aliás, é um dos temas sobre o qual iremos voltar ainda durante esta hora para estar aqui à conversa. Por enquanto, a música da Matilde Jacob, Juan and Friends com Sam Vieira. Boa tarde, são os melhores hits da cidade nesta que é a Vitamina C. Convosco, até às 5. Foi só.

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1: Mas que canção Rolling Stones tão bom, este fantástico Hands Off, um dos temas incluídos em Foreign Tongues, o 25º álbum de estúdio dos Rolling Stones, que foi lançado no passado dia 10 de julho. É novidade também para esta tarde. Com a chegada do fim de semana, calor não falta, é verdade. Amanhã temos máximas de 29 graus aqui no Funchal, mínimas de 22, diz o Instituto Português do Mar e da Atmosfera. É dia de sol, acompanhados ainda com o vento a superar em geral fraco, aponta também a previsão do IPMA. Ora, as mesmas máximas e mínimas esperadas também para Câmara de Lobos, aqui ao lado, máximas de 29, mínimas de 22. Santo da Serra chegar aos 27 graus, 17 na mínima, e Santana com 25 na máxima, 20 na mínima, diz o IPMA. E agora, temos música, temos sim senhor. Loreen venceu por duas vezes o Festival da Eurovisão, depois segue-se a Katy Perry, também nesta tarde. Boa tarde, boa sexta, boas férias.

0: Sons bons para uma qualquer tarde, são uma sexta-feira ainda melhor, não é? Purple Disco Machine com Roosevelt neste Higher Ground. Bem, esta semana temos um novo líder na contagem das 20 mais, é verdade. Sienna Spiro é a nossa nova líder com Material Lover. Vale a pena dizer que estivemos durante 9 semanas consecutivas com o David Fonseca a liderar a tabela, mas amanhã temos uma nova contagem e agora a pergunta que se faz é: será que a Sienna Spiro irá aguentar-se na liderança das 20 mais? Isso depende dos nossos ouvintes, depende de vós. Portanto, já sabem, podem votar em rclube.pt até à meia-noite desta sexta-feira. A seguir vamos ter para ouvir precisamente o número 1, antes ainda o número 2 com Martin Garrix. Fiquem por aí.
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1: O que é que vai dar a música da portuguesa Bianca Barros nas escolhas para esta sexta-feira, dia 31 de julho? E também hoje está por cá a 39ª edição da Semana Gastronómica de Machico. Vai até ao próximo dia 9 de agosto. Ora, sendo que a abertura oficial acontece às 6 da tarde, com a Clube FM também a partir dessa hora, em direto desde Machico. Por lá estará o Walter Costa e também o Miguel Sousa para dar-vos a conhecer tudo aquilo que vai acontecer no dia de hoje. E o programa promete, sim senhora. Então, ora, falando já no programa de hoje, logo à noite vai haver uma atuação aqui dos 4h30 a partir das 10 da noite. Portanto, cá estão eles, vá para começarem a decorar as letras das canções. O tempo vai esperar. Depois temos Diogo Pizarra também na tarde da Clube FM. Boa sexta-feira.
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1: Serotonin é o Tom Green na Clube FM, mais um grande hit nesta tarde. Bem, já estamos tão próximos das 5, já a seguir chega a hora de ponta com o Vítor Brites, a levar-vos para o fim de semana também. E posso dizer-vos que aqui a Vitamina C promete regressar agora na segunda-feira, às 2 da tarde. Até lá, se tiverem assim saudadinhas de nós. Podem também ouvir-nos através dos nossos programas em podcast, em rclube.pt. Já sabem que estão por lá também disponíveis os programas da Clube FM, através da nossa página. Bem, música então ao encontro da hora certa. Lembro também que hoje há um especial desde Machico, a acompanhar a Semana Gastronómica de Machico a partir das 6 da tarde. O Vítor também vai-vos contar tudo isso daqui um bocadinho já a seguir. Música de Jonas Brothers, Sophie Tucker também. E bom fim de semana, portem-se bem. Foi para rimar e tudo, que poeta, pá. Bom fim de semana, tchau, tchau.

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Esta música será sempre a música de todos os verões. Summer, Calvin Harris, na abertura deste Hora de Ponta aqui na Clube FM. Hoje estou menos tempo contigo, é verdade, estou contigo até às 6 da tarde aqui nesta Hora de Ponta, mas continuo sempre com o apoio da Plaza Madeira. 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E porquê? E falando da refeição, porque depois das 6 da tarde vamos dar um salto até Machico, até às 8 da noite, é verdade, com o Miguel Sousa, naquele que é o primeiro dia da Semana Gastronómica de Machico. Muito petisco e muito verão lá também à tua espera, para acompanhar também aqui na Clube FM. Por cá, as músicas que gostas agora com Rihanna, On a Girl in the World. Bom final de tarde e, acima de tudo, bom fim de semana.

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das recuperações para esta tarde de sexta-feira. Bom fim de semana com a Clube FM. O ano inteiro contigo, mas no verão tem outro sabor, não é? As músicas que gostas aqui com os Chainsmokers e Coldplay, Something Just Like This. E para muita gente é um fim de semana prolongado. Aproveita bem o fim de semana, sobretudo aqueles que ainda não tiraram férias ou que estão à espera das férias. Conheço gente assim, é verdade. Nem toda a gente está de férias nesta altura. Mas é o que é, é o que é. Para já, aí vem Zarco com Vertigens de Som Regional aqui na 102.8. Bom final de tarde.

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0: tempo amanhã.
1: É tempo de saberes como é que vai estar o tempo amanhã, sábado. E para amanhã, o Instituto Português do Mar e da Atmosfera prevê então um sábado com o céu geralmente pouco nublado. Há a previsão de vento em geral fraco de nordeste e uma pequena subida da temperatura máxima nas terras altas. Para quem está a ver as classificativas do Rally, atenção, atenção, ok? Quanto às temperaturas, para amanhã a máxima é de 29 graus. Para o Funchal, 26 para Porto Santo. As mínimas vão começar nos 20 graus no Porto Santo, 22 no Funchal. Para quem for a banhos, a temperatura da água do mar vai estar pelos 24 graus. É assim que vai estar o tempo amanhã, sábado.
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0: músicas que chegam e emocionam logo, não é? Aqui Fernando Daniel com Emocional avança para o seu quarto álbum de originais. Se esta for das tuas favoritas, provavelmente em breve vai estar também nas 20 mais da semana. Lembrando que ainda vais a tempo de votar nas tuas favoritas da tabela das 20 mais da semana. Amanhã há toda a contagem para a nova tabela 20 mais compacto com Nelly Fabrício. Para já ficamos com duas que nos acompanharam ao longo desta semana.
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Este calor é mesmo que está a ser swim. Os BTS aqui na Club FM, já a caminho das 6 da tarde, é verdade. Aqui nesta sexta-feira, hoje dia mundial do Vigilante da Natureza, dia do Administrador de Sistemas e dia internacional das Mulheres Africanas. Tudo celebra-se aqui nesta sexta-feira, a última deste mês de julho, porque depois entra agosto. Bom final de tarde com a Clube FM. Da minha parte é mesmo tudo, sabendo que já depois das 6 da tarde vão ficar muito bem entregues ao Miguel Sousa, que vai estar em direto de Machico para o arranque da semana gastronómica de Machico. Muito petisco e muito verão, muitos concertos com bons e vários artistas a passarem por lá. Blasted Mechanism, entre outros, aqui na Madeira, neste caso na semana gastronómica de Machico. Da minha parte é mesmo tudo. 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Eu regresso já no fim de semana, também em direto da Semana Gastronómica de Machico, a partir das 6, já sabes, é com Miguel Sousa. Estás convidado. Despeço-me ao som de Harry Styles, American Girls. Da minha parte é mesmo tudo. Tchau, tchau. Bom fim de semana.

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0: Rádio Cubo Tarde, agora 6:03, a partir de agora e a abrir oficialmente esta que é a 39ª Semana Gastronómica de Machico. Estamos em direto aqui na Promenade de Machico e hoje até às 8 da noite, hoje e até ao próximo dia 9 de agosto. O convite está feito, contamos com todos vocês. Esta é uma emissão feita em simultâneo com a Rádio Zarco 89.6 para todo o concelho de Machico.
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0: Agora 6:05, bom final de tarde, bom regresso e o destino hoje é Machico. Estamos a abrir a 39ª Semana Gastronómica de Machico. Hoje a abrir então este grande evento que decorre até ao próximo dia 9 de agosto.
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1: Agora, música é de Marshmallow e Jelly Roll, chama-se Holy Water, 6 e 9.
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0: 18 e 11.
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2: E continuamos praticamente a abrir esta 39ª Semana Gastronómica de Machico. Daqui a pouco a abertura oficial com o acompanhamento também da Banda Municipal de Machico. Em termos de atuações no palco principal, hoje de repente ainda os 4h30 e o DJ Américo Nunes no palco 2 desta Semana Gastronómica. Vamos ter ainda uma experiência gastronómica.

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0: A música é de Conan Gray, chama-se The Best, é já de 2026 e continua a ser também uma das grandes opostas da tua 106.8. Esta emissão de final tarde de sexta-feira, que está a ser feita a partir de Machico, na abertura oficial da 39ª Semana Gastronómica de Machico. Aí está.
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0: É hora de ponta agora com DJ Snake. Estamos também em simultâneo com 89.6 FM Rádio Zarco e há pouco falava nas experiências gastronómicas, pois bem, começam hoje também às 19h30 e é mesmo no Forte de Nossa Senhora do Amparo aqui em Machico.

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0: Esta continua a ser uma das obrigatórias da Clube FM nesta última semana. Minha gente de Mimicat, a ser já na próxima semana, o Nélio e o Fabrício, amanhã atualiza a tabela a partir das 11 da manhã no 20 mais compacto aqui na tua Clube FM. Nós estamos neste final de tarde em Machico, a abrir a 39ª Semana Gastronómica de Machico. Para hoje, claro, sobe ao palco os 4:30, banda cabeça de cartaz para este primeiro dia. E daqui a pouco vou falar também com o Presidente da Câmara Municipal de Machico, Hugo Marques. Vamos ficar a saber tudo o que irá acontecer nesta edição da Semana Gastronómica.
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0: 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Agora, a música é de Gustavo Reina, chama-se Rota de Colisão. Boa tarde, 25 minutos para as 7.

0: A música é de Mariana Nolasco e Vitor Clay, chama-se Morena. Esta hora vale a pena também lembrar que há algumas alterações no trânsito em relação aos acessos aqui a Machico. Há que seguir as orientações da PSP aqui no local. Saída preferencial, saída Machico Norte, para ceder aqui esta zona da Semana Gastronómica de Machico.
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0: Agora a música é de Teddy Swims. Boa tarde, bem-vindos.

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8: 18 e 48.
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É a música de Bruno Mars neste direto que está a ser feito a partir de Machico, na abertura desta 39ª edição da Semana Gastronómica aqui com a tua Clube FM e também em simultâneo com a Rádio Zarco 89.6. Eu há pouco dizia que ia ter por aqui o Presidente da Câmara Municipal de Machico, Hugo Marques, para nos dar as primeiras palavras sobre esta

0: prontos para
1: já tivemos
0: para começar.
1: E
0: os restantes artistas estão na estrada da vida, a caminho de México.
1: Silvio, como é que é organizar tudo isto? Primeiro, chegar aqui a um consenso, vamos por esta e esta e esta opção. Depois, às vezes há aquela questão, como é que se consegue a seguir conciliar e conjugar tudo isto para que no dia esteja tudo pronto?
0: É verdade. Primeiro, parte sempre do município, dos clientes, perceber qual é o caminho a seguir do ponto de vista artístico e cultural para o seu evento. É a base e a responsabilidade máxima é do município de México em programar e solicitar a empresas como a nossa a produção artística, o agenciamento artístico e a curadoria artística do evento. Depois disso, é tentar garantir que consigamos chegar ao maior número de idades e faixas etárias e gerações diferentes, porque isto realmente são, este evento em específico são 39 anos, não são 39 dias, acaba por ter uma enorme responsabilidade, um enorme peso cultural do ponto de vista artístico, e então acabamos este ano, acabou-se por decidir trazer os artistas que estão explanados no flyer, que serão certamente que vão abrilhantar esta praça, juntamente com os regionais.
1: A parte de profile que tem vindo também a marcar cada vez mais terreno, digamos assim, nesta questão da organização de eventos. Para este cartaz, qual foi aquele que te fez o pedido? Assim, mas, nós sabemos que todos eles têm aquelas coisas.
0: Os pedidos passam um bocadinho porque eles estão fora da sua zona de conforto. Tu também, quando sais da tua zona de conforto para fora, gostas de te sentir em casa, e os artistas ainda mais, porque precisam de ter aquele carinho e aquela compreensão que estão fora da sua zona de lazer, de casa. Não há assim grandes pedidos. O GNR, confesso que com a idade a avançar, temos de ter um bocadinho mais de, digamos,
1: paciência.
0: De paciência, sim, paciência e respeito pelo legado artístico, mas de uma forma ou outra, ninguém vem de férias, vêm todos trabalhar. O básico tem que estar lá, mas de uma forma ou outra, como eu disse, nenhum vem com grandes exigências.
1: Eu da última vez estive com os 4 e meio, eles queriam mesmo era bolo do caco.
0: Sim, eles bolo do caco já vão nos 27. 27 a cada.
1: Muito bom.
0: E lapas, que estão agora para a hora da morte, mas isso é que rebenta o orçamento, as lapas.
1: Silvio, diz-me uma coisa, em termos de palco, está tudo então orientado para hoje?
0: Os palcos, o palco que temos aqui na Gastronómica é um dos mais bonitos da Madeira, para mim um enorme orgulho, mas Chico, não fechar os olhos há uma produção tão arranjada como esta e não envergonha a nível nacional nenhum palco que a gente se possa olhar, porque este palco está super bem preparado para receber os milhares de madeirenses e turistas por cá vão passar estes dias. Foram cumpridas todas as exigências, o chamado contra-rider foi feito à medida dos artistas. É claro que isto não é um palco só dos 4 e meia, não é um palco só do GNR. É um palco que tem que haver uma certa compreensão de todos os artistas. Às vezes os horários de teste são apertados para os regionais, é verdade. Às vezes perdemos muitas horas de trabalho, mas o efeito final está à vista. Peço a todos que venham cá ver, porque acho que a Madeira brilha com eventos assim. Ainda para mais, salientar o esforço que é fazer eventos à porta aberta. Isto não tem bilheteira. Os artistas chegam à Madeira e muitas vezes perguntam-me, olha, onde é que há a porta de entrada, onde é que há a ticket line, onde é que se compram os bilhetes? Não, isto, a Madeira tem um legado enorme de festas, onde temos de nos orgulhar que todos os municípios, e este em especial onde nós estamos aqui hoje, oferecem grandes cartazes turísticos, e que isso reflete-se na economia. Os hotéis estão cheios, a restauração já se pode ver que está cheia, os próprios restaurantes aqui da zona que não estão nas barracas já estão cheios. Quer dizer, há aqui uma economia que roda em torno dos eventos, que só quem acompanha, como vocês estão aqui, só conseguem perceber o retorno que isto traz ao município, ao Conselho de México.
1: Silvio, há uma expectativa para Blasted Mechanism.
0: Sim.
1: Também, portanto, da parte dos Blasted.
0: Olha, eles estão a fazer agora a carreira, a comemoração de, se não me engano, 40 anos de carreira, se não me engano, se não me falha a memória. Era muito desejada por eles. Eles queriam mesmo vir à Madeira fazer um concerto na Madeira e vão logo de seguida. Atenção, eles saem daqui às 4 da manhã para os Açores, vão para a Ilha do Pico às 4 da manhã, não vão direto para a Terceira e depois para o Faial, desculpa, para o Faial.
1: Menos mal que ainda tem uma hora de
0: diferença. Conseguem ter o jet lag. É mais uma vez, isto não é mérito meu, isto é mérito do município. Quer dizer, o seu presidente é que, e a sua equipe é que decidiram os nomes. Nós apenas fazemos chegar o agenciamento

0: de artístico, e os Blasted vem reforçar aquilo que é, na minha opinião, uma leitura muito clara sobre a Semana Gastronómica. É um evento que sim traz os nomes mais, digamos, popularuchos, não é? Mas vai atingir aqui com os Blasted outro target que estávamos à espera e que também acho que faz parte do mercado dos artistas, não? Os Blasted não vêm todos os dias à Madeira. Penso que vai ser uma boa aposta.
1: Silvio, em relação ao resto do verão, está tudo controlado?
0: Epá, pergunta à minha mulher que ela não sabe.
1: Ela não. Também não deve saber de ti, portanto, com não, este trabalho todo,
0: é verdade.
1: Por vezes acaba por ser complicado também conjugar
0: é verdade.
1: Nossa vida pessoal.
0: Às vezes, eu costumo dizer que às vezes a gente brinca a trabalhar, mas neste caso a gente trabalha aqui mesmo a forte e feio. Parece que estamos sempre a brincar, mas não é. Isto sai do pelo, como se costuma dizer. São horas e horas, noites e noites, as pessoas, a família às vezes é que fica mais saturada com isto. O verão está bastante cheio entre Madeira e Porto Santo. Foi algo, eu não estou aqui a romantizar a minha vida, é preciso trabalhar, mas foi algo que eu sempre quis alcançar e estou neste momento com um foco bastante elevado na produção dos eventos e na parte do DJing, da carreira como artista e animador aqui da região. Sinto-me muito agradecido por todas as pessoas que confiam em mim e no meu trabalho, e vamos seguir em frente, que isto é preciso também pagar contas, é preciso, nós estamos aqui a trabalhar de borla, não é? É preciso pagar contas, é preciso temos de ter a resposta aos encargos para pagar, ninguém fica por receber nada, toda a gente recebe a tempo e horas, os impostos também são pagos, é tudo uma bola de neve que ao final do ano, quando as passas e dá o fogo, tu voltas a respirar e voltas a dizer, bem, vamos em frente por mais um ano. E o mais importante é que as empresas desta área, porque eu não sou o único cá na região, coabitem e continuem a se dar bem, e porque somos 11 concelhos, mas acima de tudo somos uma só região, e que a gente consiga sempre coabitar e ter estes eventos que não chocam uns com os outros. Isso é que é o mais importante também.
1: Você ouviu, já nos conhecemos há uns bons anos, mas ainda não ser também. Este crescimento que tens vindo a registar através da Party Profile e na organização dos eventos, portanto, já lá vão uns bons anos e tem sido sempre a subir e ascendido também. Os meus parabéns.
0: Obrigado.
1: Esse reconhecimento vemos também cada vez mais nas vossas organizações,
0: obrigado,
1: nos eventos onde a Party Profile está presente. Silvio, nós vamos continuar por agora.
0: Força.
1: Daqui a pouco vamos ter também o Presidente da Câmara aqui a nos dar mais algumas informações. Para já, tu que tens andado por aí em termos de trânsito, algumas
0: complicações? Está tudo bem, eu acabei de chegar a Machico, está-se a fazer bem do lado de Funchal, Machico, sem qualquer tipo de problema. Ainda é cedo, mas continua sempre a chegar carro, já se vê muita gente aqui na rua, mas venham que certamente arranjam-se um cantinho para parar o carro. São todos bem-vindos.
1: Silvio, muito obrigado.
0: Obrigado.
1: Vou lançar agora o spot promocional desta magnífica festa Semana Gastronómica de Machico.
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0: Bom, e que grande recuperação esta dos Rádio Macau, a vida num só dia aqui na tua 106.8. Lembro que este final de tarde está a ser feito em simultâneo com a Rádio Clube e a 89.6 FM Rádio Zarco para todo o concelho de Machico. 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
0: Estamos quase na hora de jantar, por isso daqui a pouco arranca também a experiência gastronómica neste primeiro dia de Semana Gastronómica de Machico. Hoje com o chef Eusébio Nunes. Acontece tudo no Forte de Nossa Senhora do Amparo aqui em Machico.

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0: Foram mais duas que estão incluídas na tabela das 20 mais obrigatórias com o selo Nós Madeira e que bem, vão ser conferidas amanhã logo pelas 11 da manhã com o Nélio Fabrício. Agora 7h38, bom final de tarde. E olha que final de tarde bem bem agradável este aqui na Baixa da Cidade de Mexico. Estamos a abrir a 39ª edição da Semana Gastronómica de Mexico. Há também a experiência gastronómica a destacar no dia de hoje. O chefe Eusébio Nunes e, é claro, cabeça de cartaz também para esta primeira abordagem à Semana Gastronómica, às 4h30, logo à noite. E sempre com o carimbo da tua 106.8 e 89.6.
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1: 19:49.
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0: Estamos praticamente a 8 minutos das 8 da noite, bem que ainda parece aí um bom final de tarde este que estamos a passar aqui na cidade, na Baixa de Machico, nesta 39ª Semana Gastronómica de Machico. Eu tinha prometido há pouco que ia ter a presença do Presidente da Câmara de Machico, Hugo Marques. Senhor Presidente, antes de mais, boa tarde. Sei que acabou de fazer aí a visita oficial nesta feira, esta Semana Gastronómica. Para já, expectativas, como é que estão para esta edição?
1: Boa tarde, agradeço para já esta possibilidade de estarmos aqui em direto da Baixa de Machico, nesta que é a 39ª Semana Gastronómica de Machico, mas é a nova Semana Gastronómica deste conceito, em que introduzimos algumas mudanças essas para de facto dar uma ênfase maior ao aspecto gastronómico. Criou-se 4 zonas distintas do evento, uma de restaurantes, uma de bares, pastelaria e vinhos, e de facto a expectativa é que as pessoas explorem estes espaços, percebam a organização do evento como está por estas temáticas e, por exemplo, tivemos o cuidado de ter 10 restaurantes em que terão 10 pratos distintos, únicos, pelo menos um, além daquilo que é o menu normal de cada um dos restaurantes, há um menu típico para que ao longo dos 10 dias possam ver a cada um dos restaurantes e provar uma das 10 iguarias que temos, entre coisas como o bucho de atum, como a dobrada, como o arroz de lapas, como sopa de trigo, pratos típicos cá de Machico, mas também da região. A ideia é, de facto, relevar este aspecto gastronómico e convidar as pessoas a descobrirem isto. Por exemplo, durante muitos anos fui ícone da nossa Semana Gastronómica, a Joalheira, e ela está de volta a este evento. Existe um restaurante em a Joalheira. A ideia é, de facto, percorrerem o espaço, descobrirem estas possibilidades gastronómicas, estas experiências que aqui são permitidas e que usufruam deste espaço que está montado com todas as condições para receber muita gente, aliadas a um cartaz interessante com artistas nacionais para diferentes gostos ao longo dos 10 dias também. Tivemos esse cuidado também. Portanto, creio que estão reunidas todas as condições para que Machico seja, de facto, durante 10 dias, a capital gastronómica da Madeira.
0: Ainda na parte das experiências gastronómicas, vão todas elas acontecer na bela envolvência ali do Forte Nossa Senhora do Amparo. Sim. Portanto, mediante reserva, para alguns dos dias, tenho informação também que já estão esgotados, há uma limitação, mas ainda é possível fazer reservas para alguns dos dias.
1: Ainda é possível para alguns dias. Portanto, realmente, o Forte Nossa Senhora do Amparo está no coração do evento, à volta de tudo isto. No centro é o Forte Nossa Senhora do Amparo e ele reúne os 4 conceitos. Há a possibilidade de uma experiência gastronómica de um jantar com o chefe doutor, com o prato doutor, 10 chefes regionais convidados para o evento e que permite essa possibilidade de experimentar algo distinto da autoria de um chefe acompanhado por um vinho, também por vários vinhos, são 3 momentos, uma entrada, um prato principal, uma sobremesa, cada um acompanhado por um vinho a gosto do chefe. E também existe um coquetel de entrada preparado pela Associação de Barman. Portanto, a ideia é, destes 4 espaços que eu falei, todos eles reúnem-se no Forte Nossa Senhora do Amparo, sob a autoria de um chefe conceituado, que vai-vos preparar um momento gastronómico, mas também que vos permite exclusividade na utilização daquele espaço para sentirem toda a envolvente e assistirem aos próprios concertos nesse Forte Nossa Senhora do Amparo.
0: E acaba também por trazer ao de cima a verdadeira essência de uma semana gastronómica. Portanto, estas experiências gastronómicas na verdadeira semana gastronómica.
1: Gastronómica, exatamente. O conceito foi mesmo esse. A ideia que nós quisemos foi, de facto, introduzir a questão da experiência gastronómica por algo diferente, criando a diferenciação entre os restaurantes. Por exemplo, só os restaurantes é que servem refeições, os bares só servem bebidas e podem ter algum snack a acompanhar, os vinhos servem vinhos e a pastelaria doces e café. Portanto, a ideia foi, de facto, criarmos esta experiência em zonas distintas e tudo isto reúne-se neste conceito dos 10 dias 10 chefes que acontece no Forte Nossa Senhora do Amparo e que, para o qual ainda é possível algumas reservas, poucas, é verdade. Temos, portanto, dos 10 dias

0: menos com o fogareiro ali também. Sim. Portanto, são 29 espaços mais aquele. Continuamos a crescer.
1: Sim, a ideia até nem foi crescer, não foi na questão de quantidade, foi na questão de qualidade. Portanto, realmente concorreram muitas mais pessoas para este espaço, mas nós decidimos limitá-lo. Os restaurantes é propositado, são 10 dias, 10 restaurantes, para que quem queira vir 10 dias ao evento possa ter um restaurante distinto. Portanto, limitámos. Isto implicou ficar alguns restaurantes de fora do evento, mas decidimos pautar pela qualidade, pautar pela questão de deixar mais espaço disponível para o usufruto das pessoas, limitando os participantes. Portanto, a capacidade máxima, nós entendemos, do evento são estes 29 participantes, e obviamente a ideia é que conseguirmos dar uma melhor experiência a quem visita o evento e melhores condições para quem participa no evento, neste caso na restauração ou nos bares ou no que seja.
0: Em termos de animação para estes 10 dias até ao próximo dia 9, para além daqui do Palco 2, que é também uma das novidades para esta semana gastronómica, que acaba por criar aqui também uma zona de referência para atuações diversas, como por exemplo hoje tivemos aqui a Banda Municipal de Machico, temos também ali o Palco Principal e com um grande cartaz, mais uma vez, a fazer jus ao nome deste, que é um dos maiores eventos do género, se não o maior evento do género aqui na região.
1: Bom, eu costumo dizer, existem outros municípios a fazer investimentos do ponto de vista cultural e o respeito. Obviamente, tu depois sabrás a sua sardinha, todos dizem que é o maior. Eu digo, o nosso é, neste caso, para o meu gosto em particular, realmente o cartaz é muito abrangente. Eu realço o meu gosto pessoal, os Blasted Mechanism.
0: Eu ia pegar precisamente nisso, porque
1: não é uma coisa muito comum. Não pode ser os Iron Maiden, porque eles já tinham a agenda preenchida.
0: Estavam aí com um bichinho. Falou-nos ainda há pouco o Silvio Freitas a dizer que eles queriam mesmo vir.
1: Ainda bem. Realmente é uma banda do meu gosto pessoal, e acho que vai ser um bom momento aqui neste evento, um momento diferente, e obviamente a Semana Gastronómica dá esta possibilidade, que é para públicos diferentes, e termos 10 dias permite jogar com os gostos de diversas pessoas. Atenção, nós vamos ter um dia de fado com o Emanuel Soares, vamos ter um dia de um artista subejamente conhecido por várias gerações, como Jorge Ferreira, vamos ter hoje a abertura com os 4:30, uma banda a afirmar-se a nível nacional, aliás, já afirmada, mas hoje em dia é daquela que reúne maior consenso em termos daquilo que é a qualidade. Temos a fechar quase no sábado os icónicos GNR. Portanto, a verdade é que temos, de facto, e temos a Nena, a primeira vez que vai atuar na Madeira, será amanhã aqui neste recinto. Portanto, a verdade é que conseguimos, a nível nacional, reunir artistas que permitem diversos públicos, mas também complementados com artistas locais e regionais de grande qualidade, dos quais eu também sou fã de alguns, Pilhares de Benger, os Dul, que vão atuar, vão abrir os GNR no último sábado do evento, entre outros. Portanto, temos realmente aqui bandas regionais muito, muito tecnicamente muito boas, e temos os cabeças de cartaz, os artistas nacionais, que permitem esta abrangência e que é um complemento a este evento gastronómico, porque a gastronomia pelo paladar sabe bem, mas se também a nível sonoro for bem complementado com este aspecto musical e cultural, tudo terá ainda um melhor, o pacote fica mais completo.
0: Presidente, sem querer tirar muito mais tempo, já falamos de música, já falamos de gastronomia, em termos de organização para estes 10 dias, neste momento já está tudo bem definido.
1: Eu digo, o conceito que eu criei, como que o idealizei para o evento, está montado no terreno. A ideia era esta, e a ideia era fazer algo diferente. Diferente será. O convite que eu faço é que as pessoas venham ver se este diferente será realmente melhor. Na minha ideia, é melhor. E está tudo montado para que seja uma melhor experiência para quem nos visita. Portanto, o espaço está montado com este objetivo, de criar uma experiência melhor para quem visita Machique. O meu desafio que eu lanço a todos que nos ouvem é venham ver, venham aqui vivenciar este espaço durante estes 10 dias, porque nós esforçámos-nos muito para conseguir montar tudo isto de acordo com esta ideia de realmente permitir esta melhor experiência para quem visita Machico nestes dias.
0: E é precisamente isso que nós também vamos fazer para que as pessoas venham assistir e participar nesta Semana Gastronómica em nome da Rádio Clube e da Rádio Zarco aqui de Machico. Agradecer também à Câmara Municipal a oportunidade por

0: estarmos aqui a acompanhar este evento, aqui mesmo nesta entrada, do lado aqui do palco 2, e a acompanhar depois toda esta ação que está a acontecer aqui em Machico. Presidente, desejo um excelente trabalho aqui, porque
1: obrigado.
0: Eu sei que isto no dia-a-dia ainda há sempre muito para fazer, e agora ali o Forte Nossa Senhora do Amparo também, espero por si, e depois, daqui a pouco, os 4:30, com destaque também para o dia de hoje. Por falar em 4:30, eles deixaram-nos aqui uma mensagem e é com ela que nós vamos fechar.
1: Muito
0: Presidente
1: bem.
0: Hugo Marques, muito
1: Pronto,
0: obrigado.
1: Agradeço e bom trabalho a todos vós.
0: Muito
1: e
0: obrigado.
1: Também obrigado pela vossa presença aqui no evento. Obrigado.
0: Eu gosto. Tá, Continuações,
1: obrigado.
0: Aí estão os 4:30. Hoje, na Semana Gastronómica de Machico.
2: Olá a todos os ouvintes da Rádio Clube, nós somos os 4:30 e estamos convosco, com todos os madeirenses, no ar.

0: É com as 4h30 que vamos marcando também o final deste direto, desde as 6 da tarde, aqui na Semana Gastronómica de Machico, e será assim até ao próximo dia 9 de agosto. A minha parte é tudo por hoje. Controlo técnico de Rodolfo Sousa, emissão com Miguel Sousa. Só mesmo para lembrar, está a decorrer então a experiência gastronómica no Forte de Nossa Senhora do Amparo, por volta das 8 da noite, de repente, 4h30 às 22 horas e a partir da meia-noite, DJ Américo Nunes. Será assim o primeiro dia de Semana Gastronómica de Machico. E até o último dia, sempre entre as 6 e as 8 da noite. A tua rádio vai-te levar tudo através do 106.8 FM para o Funchal e 89.6 FM para Machico. 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
6: O alojamento turístico na Madeira registrou em junho uma ligeira quebra no número de dormidas, mas continuam a aumentar as receitas, segundo os dados divulgados pela Direção Regional de Estatística. No sexto mês do ano, a região recebeu 231 mil hóspedes, mais 2,6% do que em igual período do ano passado, que geraram 1,146 milhões de dormidas, o que representa uma diminuição homóloga de 0,7 pontos percentuais. De acordo com a DREM, a hotelaria concentrou 61,1% das dormidas, num total de 757,6 mil, resistindo uma quebra de 3,4%. Em sentido contrário, o alojamento local cresceu 5,8%, representando 31,8% das dormidas, enquanto o turismo no espaço rural recuou 8,7%. Apesar da redução das dormidas, os proveitos totais do setor aumentaram 5,6%, fixando-se em 86,9 milhões de euros. Já os proveitos de aposento cresceram 5,1% para 61,7 milhões de euros. Nos primeiros seis meses do ano, o alojamento turístico na região contabilizou 1,24 milhões de hóspedes, mais 6,9% do que no mesmo período de 2025, enquanto as dormidas aumentaram 2,2%, ultrapassando os 6,1 milhões. No desporto de futebol, o Marítimo fez saber que chegou a acordo com o Hellas Verona para a cedência temporária de Ielu Santiago até ao final da temporada 2026-2027. O internacional pelas seleções jovens de Espanha, o médio, prosseguiu a sua carreira no Hellas Verona de Itália, chegando ao Marítimo depois de uma passagem pelo Arouca na temporada 2025-2026. Ielu Santiago estreou-se no futebol profissional ao serviço do Valencia antes de representar o Getafe na La Liga. Entretanto, o treinador Michel van der Gaag reforçou a necessidade do clube contratar um novo guarda-redes, confirmando também a saída de Carlos Daniel para a Arábia Saudita. O técnico referiu igualmente que espera jogadores para o meio-campo, apesar de já contar com Alfonso Pastor, Kimice Zavala, Gonçalo Taboasso e Pedro Teixeira. O treinador dos verde-clubes considera que a equipa precisa de concorrência, não só na baliza, mas em todos os sectores.
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3: 21:31.
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4: 22:33.
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